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carácter singular do próximo, responde a um recorte de quebrados.